Intervalo rapidinho, rapidinho, e juntos estamos novamente com o amigo Bruno Menezes na voz, levando o Arquivo Flash pela melhor, pela mais gostosa de se ouvir no sul de Minas, Melodia FM. Tu que já tá com a gente aí desde 8 horas da noite, percebeu que é um flashback mais acelerado, mais 220 volts, né? Fica tranquilo, que aquele flashback apaixonado, aquele flashback todo romântico, pra você que está namorando, pra você que tá curtindo a pessoa ao seu lado aí, o flashback mais romântico do sul de Minas com o professor Fred, logo mais às 10 da noite, sábado romântico. Continua na melhor, cola na 102, que por aqui a música é a diferença. Peter Tosh, Johnny B. Goode, O Preço, Charlie Brown Jr., Inútil, Cidade Negra, chegando por aí.

Alô Varginha, alô região, alô sul de Minas, alô você que está trabalhando. Muito obrigado o carinho da sua sintonia, da sua conexão, viu? Não dá para desligar a rádio do povo, a rádio da galera é a Melodia FM apresentando o Arquivo Flash, levando agora para você Engenheiros do Havaí, Simetria Perfeita, I Only Human com The Parlotones e Like a Locomotion, Left Side, abre a sequência.

0: 21h25.
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Bora, bora, vamos que vamos, vem que vem, Arquivo Flash tá por aí, bora que até às 10 da noite muita música bacana. E os melhores ouvintes, nossos melhores amigos estão por aqui na 102,3 com Survivor, Eye of the Tiger, Plano B, Humberto Jessinger e Luiz Maurício com Lulu Santos cantando pra você.

E aí, está curtindo a programação? A onda é essa? Essa é a onda mais querida da cidade, Melodia FM, levando o arquivo Flash. Está quase no finalzinho já, hein? Estamos indo para a nossa última sequência. Não, ainda tem mais algumas canções aí pra gente. Na verdade, tem mais um pouquinho aí, até as 10 da noite. CPM 22, na medida certa. Michael Jackson, Remember the Time. Yeah! Chris Brown chega agora no seu rádio.

Este foi o Arquivo Flash, amigo Bruno Menezes na voz. Se despede. Sábado que vem, tô junto contigo, viu? A partir das 8 horas da noite, tá chegando agora nosso querido comunicador e professor Fred. Oi, Fred, boa noite, tamo junto, meu rei. Ele tá levando daqui a pouquinho, rapidíssimo intervalo, ele tá levando pra você o Sábado Romântico, o flashback agora, uma outra linha do flashback, né? Só que mais romântico, mais enamorado, mais gostoso pra você ouvir juntinho da pessoa que você ama. Ótimo sábado, bom final de semana por aí.

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3: A Prefeitura de Varginha, através da Fundação Cultural, realiza no dia 24 de junho o 8º Seminário de Patrimônio Cultural. O evento será à tarde no Imprev, na Vila Paiva, e as inscrições são gratuitas. Estarão reunidos especialistas, pesquisadores, gestores públicos e representantes da comunidade para discutir os desafios da preservação cultural diante das mudanças climáticas e ambientais. A programação vai contar com palestras e debates sobre a valorização do patrimônio cultural, os impactos das mudanças do clima nos bens históricos e a importância da educação patrimonial e da participação da população na preservação da história e da cultura local. Além das discussões, os participantes também poderão contribuir com propostas voltadas para a realidade de Varginha, ajudando a construir ações que venham unir cultura, meio ambiente e desenvolvimento sustentável. As inscrições já estão abertas e podem ser feitas através do site varginhacultural.com.br ou pela plataforma event3.com.br. Ronaldo Trombini, repórter Melodia.
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Muito boa noite a todos os ouvintes e internautas da Rádio Educativa Melodia FM. Depois de mais uma maravilhosa apresentação do Arquivo Flash com o nosso grande locutor e apresentador Bruno Menezes, convido vocês, ouvintes, vocês internautas, a acompanharem o Sábado Romântico, o seu programa de todas as noites de sábado, aqui pela Rádio Educativa Melodia FM, sempre das 22 horas até as 24 horas, com a produção e apresentação do Professor Fred. E você que é internauta, vale a pena acessar www.radios.com.br/melodiafm e conferir a programação da 102,3. E vamos com muita música romântica nessa primeira sequência desta noite maravilhosa de 20 de junho de 2026. Contando com a presença aqui nos estúdios da Rádio Educativa Melodia FM, com a princesinha Manuela, sua prima Beatriz, os seus pais, querida Manuela, sua mamãe Fabiane, seu papai Ricardo. Também a gente vai mandar um beijão enorme para a querida vovó Luciana, para os primos Murilo, Miguel, curtindo a sintonia, ao tio Marcos, aqui da Milene, a toda a sua família. Chegando para vocês, para todos os internautas, a todo o sul de Minas, para minha querida família, meu querido pai Ítalo, minhas queridas irmãs Monique, Luiz, Helene, as minhas queridas sobrinhas Gisela, Isabela e Giovana, também o querido cunhado, o Alex, o Roberto, o Robson, os cunhados, o querido sobrinho Dylan, a todos os casais apaixonados, curtindo a sintonia, em especial a querida professora Beatriz, ao grande professor Ivan, Delor Mendes, curtindo a sintonia, ao casal apaixonado, curtindo a sintonia, Daniela Santos, ao grande Zé Henrique, também ao Júlio César, à querida Elisandra, ao filho Felipe, a todos apaixonados. Chegando então para vocês, Princesinha Manuela, Beatriz, Ricardo, Fabiane, Jane Duboc, com Todo Azul do Mar, no Sábado Romântico.

Tá aí a banda Tears for Fears no Sábado Romântico, que foi um especial para o casal apaixonado, Luciano Petequeiro, curtindo a sintonia, com a esposa Cris, princesinha Alice, o grande João, muito obrigado pela audiência. E também mais uma vez, novamente, a princesinha, curtindo a sintonia, Manuela, aqui nos estúdios da rádio, com seus pais, a querida Fabiane, ao grande Ricardo e a prima Beatriz. E agora chegando para a querida Maria Clara, ao Guilherme Faria, também a querida Paloma, Sueli, toda a família Faria, o grande sucesso de Forno Blondes, WhatsApp, no Sábado Romântico.

É o Sábado Romântico, trazendo para vocês ouvintes, vocês internautas, o melhor da música romântica nacional, internacional, até meia-noite. E com a produção e apresentação do professor Fred, ouvimos precisamente às 22 horas e 33 minutos desta noite maravilhosa de 20 de junho de 2026, Jeanne Duboc com Todo Azul do Mar, Bruce Onsbein The Range com The Way It Is, Everybody Wants to Hold the World, Tears for Fears, dos anos 80, grande sucesso da década de 80. Essa foi também para o casal apaixonado, a querida Silvia, o grande Paulo, o Novo Horizonte. Muito obrigado pela audiência de vocês. Na sequência, nós ouvimos ainda Four Non Blondes com WhatsApp, depois The Cover Girls com Wishing I Won a Star. Essa foi um especial para a querida professora Beatriz, ao grande professor Evandro, curtindo a sintonia. Muito obrigado pela audiência de vocês. Wishing on a Star. E fechando essa sequência, Clube de Esquina 2 com Flávio Venturini. Essa foi a todos apaixonados, curtindo a sintonia. A querida Roseli Vilela, o Júnior, também ao Marcelo, o Dr. Luiz Gustavo Vilela, a querida Karina, a querida Dani, a querida Neuza, Maricel, Cicinho, o grande Caio, seu pai Leonardo, Caio, curtindo a sintonia, os seus avós, o Ayrton, a Cleusa. Muito obrigado pela audiência de todos vocês. Um alô novamente muito especial ao casal apaixonado, a querida Fabiane, ao grande Ricardo, a princesinha Manuela, que conheceram os estúdios da Rádio Melodia nesta noite de 20 de junho de 2026, a priminha Beatriz, forte abraço a vocês novamente, muito obrigado pelo carinho aqui com o Sábado Romântico, com a linda carta escrita pela querida Manuela, princesinha Manuela, ao professor Fred, parabenizando o Sábado Romântico. Muito obrigado pela sintonia e audiência de todos vocês. Um alô muito especial também, novamente, à querida Luciana, ao Mário, curtindo a sintonia, ao grande Marcos, à Milene, ao Murilo, ao Miguel, curtindo a sintonia. Também a toda a sua família, novamente, querida Fabiane, querida Caroline, também a Daniele. Muito obrigado pela participação de vocês, ao Ricardo, à princesinha Manuela e à Beatriz. Muito obrigado pela participação de todos vocês. Um alô muito especial também à minha querida família Manso, curtindo a sintonia, ao querido tio Carlos, ao Henrique, a Páscoa, ao Lucas, também a querida tia Ivana, curtindo a sintonia, a querida tia Mara, a querida tia Tereza, também a querida tia Maurília, a querida Ana Rita, a Cíntia, o Eduardo, também a querida Luciana, ao tio Zé Maria, a querida tia Emília, a querida Juliana, ao grande Júlio, ao grande Yuri, participando sempre com a gente, a toda minha querida família Manso, muito obrigado pela audiência. E vamos com mais música na 102,3. Essa vai para todos apaixonados, em especial a querida família do grande Bruno Petequeiro, a querida Maria Clara, ao grande Felipe, a querida Ana Carolina, ao grande Luciano Juquinha, ao grande Marco Antônio, a querida Lívia, a querida tia Sônia, curtindo a sintonia, a querida Naira, a sua irmã Marcela, grande Bruno. E a você, que tanto ama o sucesso de Bill Medley, Jennifer Warnes, chegando para vocês, The Time of My Life, no Sábado Romântico.

Tá aí a linda balada Too Much Heaven com os Bee Gees, que foi para todos os apaixonados, em especial a querida Lelena, o grande Eduardo Tony, curtindo a sintonia. Muito obrigado pela participação de vocês, querida Lelena, grande Eduardo. Forte abraço também à querida Ana Paula, Celina, o Dudu, a toda a sua família. Muito obrigado pela audiência de todos vocês. Agora chegando, Zizi Posse, no Sábado Romântico.

0: É o Sábado Romântico, trazendo para vocês, ouvintes, internautas, o melhor da música romântica nacional, internacional, até meia-noite. E com a produção e apresentação do professor Fred, ouvimos nessa segunda sequência desta noite de 20 de junho de 2026, Bill Medley e Jennifer Warnes com The Time of My Life, na sequência Roupa Nova com Whisky a Go-Go, Build the House Martin, depois na sequência os Bee Gees interpretando a linda balada Too Much Heaven e fechando essa sequência Zizi Posse, Perigo e música francesa no Sábado Romântico com Adamo Semavi. Essa foi também para a querida professora Nelma, grande filho Guilherme, curtindo a sintonia. Forte abraço a vocês, querida Nelma, e muito obrigado pela audiência. São exatamente 23 horas e 5 minutos, falando ao vivo com os estúdios localizados à Rua Radialista Gilberto Lima, número 50, Vila Paiva, Varginha, Minas Gerais, Brasil. A gente vai pro intervalozinho, daqui a pouquinho de volta com mais música na 102,3.
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4: A Prefeitura de Varginha, através da Fundação Cultural, realiza no dia 24 de junho o 8º Seminário de Patrimônio Cultural. O evento será à tarde no Imprev, na Vila Paiva, e as inscrições são gratuitas. Estarão reunidos especialistas, pesquisadores, gestores públicos e representantes da comunidade para discutir os desafios da preservação cultural diante das mudanças climáticas e ambientais. A programação vai contar com palestras e debates sobre a valorização do patrimônio cultural, os impactos das mudanças do clima nos bens históricos e a importância da educação patrimonial e da participação da população na preservação da história e da cultura local. Além das discussões, os participantes também poderão contribuir com propostas voltadas para a realidade de Varginha, ajudando a construir ações que venham unir cultura, meio ambiente e desenvolvimento sustentável. As inscrições já estão abertas e podem ser feitas através do site varginhacultural.com.br ou pela plataforma event3.com.br. Ronaldo Trombini, repórter Melodia.
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Já voltamos rapidinho do intervalo e vocês ouvintes, internautas, curtindo a música de Dick Astley ao fundo, a música Cry for Help, que é o carro-chefe do Sábado Romântico, que já estamos há 22 anos no ar. Curta um pedacinho da música de Dick Astley, Cry for Help. Participando com a gente na Praça São Charbel, a querida Rita, curtindo a sintonia com todos os seus familiares e os seus amigos, em especial a querida Mônica, a querida Neuza, a querida Marisete, a todas, né, da SRE de Varginha. Muito obrigado pela sintonia e audiência, muito obrigado pela participação, querida Rita. Um alô especial também a todos três pontanos, em especial a querida Andréia, ao grande Daniel, primo motoboy, participando sempre com a gente. Muito obrigado pela audiência de vocês. A todos de Belo Horizonte, em especial os meus afilhados, casal apaixonado, a querida Yara, o grande Everaldo, as filhas queridas Carol e Bruna. Muito obrigado pela audiência de vocês. Também participando com a gente no centenário, a querida Alexandra e os seus pais, seu Tomás, a querida Sandra. Muito obrigado pela audiência de vocês e pela participação no Sábado Romântico. Um alô muito especial também a todos os ouvintes do bairro Nossa Senhora de Fátima, em especial o grande Matheus, ouvinte assíduo aqui do Sábado Romântico. Recebemos a sua mensagem de participação, grande Matheus, parabenizando o programa do Sábado Romântico e os 22 anos no ar. Muito obrigado pela audiência, Matheus. Um alô especial também a toda a sua família, a querida Maria Eunice, a querida Lídia, a querida Lúcia, também ao Neneco Barros participando com a gente. Em especial também a todos de Poços de Caldas, ao grande Adilson da Rádio Mantiqueira, a querida ouvinte Ieda no bairro Santo Augusto, a querida ouvinte Ione Souza em Itabuna, no interior da Bahia. Forte abraço a você, querida Ione, a todos de Ilhéus, a todos de Salvador, a todos internautas, muito obrigado pela audiência. Participando com a gente o grande ouvinte Wallace, sua esposa, curtindo a sintonia, Elidiane, também os seus pais, seu José Paulo, sua mamãe Maria das Graças, curtindo a sintonia, também a querida Mirileia, curtindo a sintonia, a querida Gleides, muito obrigado pela audiência de vocês, participando com a gente também, em especial, novamente, a querida professora Sandra Ferreira, professora Sandra, que vai comemorar aniversário amanhã, dia 21 de junho. Parabéns para você, querida Sandra. Muitas felicidades, muita saúde, muitos, muitos anos de vida. E muito obrigado pela audiência. E vamos com mais música na 102,3. Essa vai em especial para a querida Tia Renê, a querida Lúcia, a querida Lígia, ao grande Júnior, curtindo a sintonia. Também participando com a gente o Matheus, o Felipe, a Luísa, a querida Elisa, também o Dalton, a Anny, o Gustavo, a toda a sua família, Tia Renê. Chegando para vocês, em especial a querida Lígia, ela que é fã de Christopher Cross, chegando Sailing no Sábado Romântico.

É o Sábado Romântico, trazendo para vocês ouvintes, vocês internautas, o melhor da música romântica nacional, internacional, sempre nas suas noites de sábado, das 22 horas até as 24 horas, com a produção e apresentação do professor Fred. Ouvimos nessa sequência o sucesso de Christopher Cross com Sailing, seguido de Duran Duran com Come Undone. Essa foi especial para a querida Ana Paula Otávio, Grande Nélio, casal apaixonado, curtindo a sintonia, a princesinha Helena, mas muito obrigado pela audiência de vocês. Na sequência, Gal Costa com Chuva de Prata. Essa foi especial para a querida Rosângela Conde, curtindo a sintonia. Forte abraço a você, querida Rosângela. Um alô especial também a Vanilda, ao Júlio, ao Pedro, a querida Letícia, também ao Dr. Ricardo Bircazelato, a Dona Nancy, seu Hélio, a querida Daniela, a querida Isabela, ao grande Lorenzo, também ao grande Décio Fonseca, curtindo a sintonia, a querida Cíntia, a querida Carolina, ao grande Daniel, também ao grande César Conde, querida Rosângela, a esposa Sueli, a irmã Sueli, participando com a gente. Muito obrigado pela audiência de vocês. Na sequência, nós ouvimos ainda Lani Brody com Over You. Essa foi atendendo a pedidos de toda a família Aureliano, ao Alessandro Aureliano, curtindo a sintonia. Também a querida Alice Aureliano, participando com a gente, o Edson Aureliano, o José Carlos e toda a sua família. Muito obrigado pela audiência. E fechando essa sequência, a banda Till Tuesday com Coming Up Close. Essa foi especial para o Carlos, para a Luísa, no São Geraldo, casal apaixonado, curtindo a sintonia. E novamente a querida professora Beatriz, ao grande professor Evandro, curtindo a sintonia, o casal apaixonado que eu admiro muito, em Olha Mendes, sempre participando com a gente. Forte abraço a vocês, grande Evandro. Muito obrigado pela participação. Um alô muito especial a todos os bairros de Varginha, na Vila Mendes, a querida Zilda participando com a gente. A querida tia Cláudia, o Antônio, a querida Dona Neide, a querida tia Bebel, ao Mauro, a querida Ana Cristina, ao João Botrel, a querida Tita, o Eduardo, ao Guti, a toda a sua família, querida Dona Neide, muito obrigado pela audiência. Um alô especial, querida professora Clarice de Lima e toda a sua família, seu esposo Álvaro, também ao filho Samuel, a querida filha Letícia, muito obrigado pela participação de vocês. A querida professora Brígida, sempre ligadinha na sintonia. Também a todos os bairros de Varginha, curtindo a sintonia. A querida Cecília no Jardim Sion, a querida Marlúcio, o grande Edinho, toda a galera da Peteca. Muito obrigado pela audiência de todos vocês. E vamos com mais música na 102,3. Essa vai para toda a família do grande Adilson Reis Mesquita. Para você, grande Adilson, a querida Vera, o Ângelo, o Leandro, o Tiago, também as princesinhas Carol, Laura, o grande Miguel, ao grande Davi, também curtindo a sintonia, as queridas noras, a Grazi e a Letícia, suas queridas irmãs, a Dalgisa, a Silvana, a Ângela, a Flávia, chegando para vocês, Quero Liquim no Sábado Romântico. Música.

É o Sábado Romântico, trazendo para vocês ouvintes, vocês internautas, o melhor da música romântica nacional, internacional, até meia-noite. Ouvimos nessa sequência o grande sucesso de Kelly King com Now and Forever. Na sequência, os irmãos Richard e Karen Carpenter com Close to You, Brincar de Viver com Maria Bethânia, Champagne com Manolo Otero, e fechando essa sequência, Sarah Brightman, Josh Groban, um belíssimo dueto, There For Me. Essa foi para todos apaixonados. Chegou o momento da tradução simultânea desta noite de 20 de junho de 2026, chegando para todos apaixonados, a todos ouvintes, grande sucesso, vencedor do Oscar de melhor canção para o filme Nasce Uma Estrela, chegando, ela que é considerada a maior cantora do século XX, Barbra Streisand, com Evergreen, e Professor Fred traduzindo ao vivo aqui nos estúdios da Rádio Melodia FM, nesta noite de 20 de junho de 2026. 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

tá aí a tradução simultânea da música de Barbra Streisand, Evergreen, feita ao vivo aqui no Sábado Romântico, para fechar com chave de ouro o programa desta noite de 20 de junho de 2026. Já estamos há 22 anos no ar. Minha gratidão, meu querido pai Ítalo, pelo carinho, sempre o incentivo, o apoio com o programa do Sábado Romântico já nesses 22 anos no ar. Gratidão imensa, paizão. Beijão pra você, beijão pra toda a minha querida família, minhas queridas irmãs Monique, Luiz, Helene. Beijão para as minhas queridas sobrinhas Gisele, Isabela e Giovana. Beijão para meu querido sobrinho Dylan. Forte abraço também aos queridos cunhados, o Alex Roberto Robson, toda a minha família. Muito obrigado pela audiência. Valeu, grande Adilson, pela parceria aí desses 22 anos do Sábado Romântico. 15 anos aí, você com seu empenho e dedicação, sempre à frente aí das técnicas de mixagem, sonoplastia, trabalhos técnicos aí com o Sábado Romântico. Muito obrigado pela sua amizade, pela sua sintonia. Forte abraço a toda a sua família. Também a querida Tienê, a querida Rosângela Conde, a todos os meus amigos, amigas, meus queridos alunos, ex-alunos. Forte abraço também à família do grande William, curtindo a sintonia. Forte abraço a você, William. Muito obrigado pela participação. A família Faria, curtindo a sintonia. O grande Sidney Faria, a querida Cris. Também ao Guilherme, a querida Maria Clara, princesinha, curtindo a sintonia. A Paloma, a querida Sueli, a querida Cilei, Simone, Silvana, o Serginho. Também a Isca, o Afrânio, o Rafael, a Rayane, curtindo a sintonia, a Suziane, a Suelen, a querida Silvana, Simone, resumindo a toda a sua família, grande Sidney, muito obrigado pela audiência de vocês, muito obrigado pela sintonia nas noites do Sábado Romântico, vocês ouvintes, vocês internautas, querida Zilda, muito obrigado pela participação de vocês, só gratidão. Professor Fred fica com muita emoção nas noites do Sábado Romântico, pela sintonia e audiência de vocês. Querida Eveline, muito obrigado pela audiência. Grande Eliseu, grande Carlos Fernando, querida Jaque, toda a equipe da Rádio Melodia FM, grande Fabiano Tibé, enfim, a vocês ouvintes, vocês internautas, muito obrigado pelo carinho nos 22 anos no ar do Sábado Romântico. O Sábado Romântico, então, desta noite de 20 de junho de 2026 chega ao seu final. Muito obrigado pela sintonia e audiência de vocês ouvintes, vocês internautas, e faço convite. Próximo sábado, a partir das 22 horas, tem mais música romântica aqui na Rádio Educativa Melodia FM com mais um Sábado Romântico. Bom final de semana a todos e até o próximo sábado, se Deus quiser.

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1: 0:05.
2: Madrugada.
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3: 1 hora e 4 minutos.
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3: Cinco horas e um minuto.

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0: 5:59.
1: Vamos consagrar-nos a Nossa Senhora, que se consagra à Virgem e aos santos, está se consagrando a Jesus, porque Nossa Senhora e os santos são apenas participação dessa vida infinita que brotou na eternidade. Ó Maria Santíssima, que em vossa imagem milagrosa de Aparecida espalhais inúmeros benefícios sobre o Brasil. Eu, embora indigno de pertencer ao número dos vossos servos, mas desejando participar dos benefícios da vossa misericórdia, prostrado a vossos pés, consagro-vos o entendimento para que sempre pense no amor que mereceis. Consagro-vos a língua para que sempre vos louve e propague a vossa devoção. Consagro-vos o coração para que depois de Deus vos ame sobre todas as coisas. Recebei-nos, ó Rainha incomparável, no ditoso número dos vossos servos. Acolhei-nos debaixo da vossa proteção. Socorrei-nos em nossas necessidades espirituais e temporais, e sobretudo na hora da nossa morte. Abençoai-nos, ó Mãe Celestial, e com vossa poderosa intercessão fortalecei-nos em nossa fraqueza, a fim de que, servindo-vos fielmente nesta vida, possamos louvar-vos, amar-vos e render-vos graças no céu por toda a eternidade. Assim seja. A bênção. Pela intercessão de Nossa Senhora Aparecida, Rainha e Padroeira do Brasil, a bênção de Deus Todo-Poderoso, Pai, Filho e Espírito Santo, desça sobre vós e permaneça sempre. Amém.

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3: Seis horas, 7 minutos.

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5: 6:58.
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Muito bom dia, meus amados ouvintes e irmãos. Que a paz do Senhor esteja com todos vocês. Bom dia, Varginha. Bom dia, Sul de Minas. Bom dia, Brasil. Bom dia, mundo. Bom dia, vida. Bom dia, fé. Bom dia, família. Manhã mais gostosa sempre será aqui na Top do Sul de Minas, hein? 102,3 com o nosso programa Musical Gospel. Eu sou o Mariano Manacá, estarei com você até as 9 horas, trazendo o melhor do mundo gospel. Louvores que marcaram a sua vida e edificam a sua alma. Uma palavra de fé e conforto para o seu dia a dia. É maravilhoso Deus, como é bom estar aqui, Senhor, nesta manhã de domingo. Agradecer sempre pela minha vida, por mais uma semana que se inicie. Obrigado, Senhor, pelo alimento do dia a dia, por guardar todos os meus passos, cuidar da minha família, amigos e ouvintes, e que possamos ter um dia iluminado e que possamos proclamar o teu santo nome. Amém? É isso aí, meus amados irmãos. É 2 semanas sem a presença de Mariana Manacá. Hoje estou ao vivo, hein? Pode mandar sua mensagem. Com o maior prazer estaremos com você aqui nesta manhã gostosa de domingo. Friozinho, acalentando essa manhã gostosa. E você aqui ouvindo o nosso programa Musical Gospel. Gratidão a você por estar aqui nas ondas da melhor rádio do sul de Minas. Sabe por quê? Porque aqui é a única rádio que toca gospel nas manhãs de domingo. Bora acalmar o nosso coração nesta manhã de domingo? Então prepare-se para o melhor do mundo gospel. Vamos começar com ele então, Fernandinho. 7:05. Eu não sou mais escravo do medo. Bora comigo, meu amado. Sofrer. Neste amanhecer, lembre-se de que você é parte do plano de Deus. Que cada passo que você dá seja guiado pelo seu amor e propósito. Bora comigo, meus amados.

0: Amém. Eu sou o filho de Deus e você, meu amado, também é filho de Deus. Com certeza o Senhor estará com você nesta manhã gostosa de domingo. Bora comigo, Fernandinho. Começando bem a nossa manhã de domingo. Um abraço especial ao meu grande amigo Carlão Valim. Carlão Valim, que está, acabou de sair aqui da Rádio Melodia. Um abraço, Carlão. Transmissão esportiva daqui a pouquinho lá no Rubro Negro, hein, Carlão? Um abraço para você, meu irmão. Deus abençoe sempre. Oi, Deus. Se as respostas que estou esperando vierem hoje, eu estou pronto para recebê-las. Mas se ainda não for o momento, continuarei confiando, porque sei que o Senhor está no controle de todas as coisas e que este dia será cheio das tuas bênçãos e vitórias. Amém? A palavra em Salmos capítulo 57, versículo 3, nos fala do céu: ele me responderá e me salvará. Ele derrotará os que atacam. Deus me mostrará o seu amor e a sua fidelidade. Bom dia, meu amado. É 7 horas e 11 minutos, um abraço especial a Marília, já está aqui comigo. Bom dia, meu irmão Mariano, graça e paz. É muito estranho o programa musical gospel sem você, mas sei que tem outros compromissos. Que Deus abençoe grandemente a sua vida, a sua família. Domingo só começa depois que o programa começa. Se possível, toca a música Foi na Cruz. Abraços para o meu filho Noilton, meu marido Edgar. Deus cuida de todos nós, abençoe todos os ouvintes e as minhas filhas, a Márcia, a Nayara. Abraço. Ótimo domingo. Tá aí a Marília, ligadinho, cedinho, Marília. Já vou mandar pra você a música top aqui do Luiz de Carvalho, Foi na Cruz, tá bom? Especialmente pra você, Marília. Um dia abençoado e iluminado na presença do Senhor, viu, Marília? Obrigado pelo seu carinho. Todos os dias manda uma mensagem abençoada pra nós. Outro que tá mandando uma mensagem aqui é o nosso querido ouvinte, o Fábio. O Fábio, um abraço pra você, meu irmão. Deus abençoe, viu? Domingo cheio de bênçãos do Senhor pra você. Vamos na sequência mais gostosa desse rádio? 7 horas e 12 minutos. Agora tá vindo aí Luiz Carvalho. Foi na cruz, hein? Pra Marília. Grande abraço, Marília.
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0: Neste dia, lembre-se de que Deus está sempre presente, mesmo nos momentos difíceis, que sua força o capacite e continue o avançando sempre no seu propósito, meu amado. Bom dia! Aí ele, Luiz de Carvalho, 7 horas e 13 minutos!

Amém. 7h16. Tá aí ele, Luiz de Carvalho. Foi na cruz que foi pra minha querida amiga Marília, lá na cidade de Monsenhor Paulos, lá no Tijuco Preto, hein, Marília? Bênção de Deus, hein? Um abraço pra você, o esposo Edgar e também o filho Neilton e toda a família, né, Marília? Bênção de Deus na sua vida, viu? Um abraço especial ao meu grande amigo Paulo Santos. É, tá aqui ouvindo a nossa programação. Um abraço para você, Paulo Santos, que faz parte também da Rádio Imensidão Gospel, sempre trazendo uma palavra de conforto para os nossos ouvintes, hein? O Paulo Santos, que é proprietário da Ecoprint Gráfica, rápida copiadora. Tá na escuta aqui do nosso programa. Um abraço para você, meu irmão Paulo. Bênção de Deus sempre na sua vida, viu? Só gratidão, viu, meu irmão? Obrigado mesmo pelo seu carinho. Um abraço para você, toda a família, hein? Tá aí o Paulo Santos, esse se conhece, hein? Deus sempre usando o Paulo Santos para falar com os nossos irmãos da Rádio Imensidão Gospel.

0: vamos abrir.
1: Deixa eu ver quem tá comigo aqui. Ah, Vânia lá do Bangoville. Ô, Vânia, bom dia. Aí, Vânia, complicado. Acabei de ouvir seu áudio aqui, minha irmã. Que Deus dê forças aí, né? Porque é brincadeira, né, meus amados? Hoje em dia não temos segurança nenhuma, né? Nossa irmã Vânia aí relatando que cronaram a chave lá e, da casa dela e os ladrões entraram lá. É brincadeira isso, né, Vânia? Que o Senhor possa, né, fortalecer você, porque felizmente nós estamos à mercê desse mundo, né? Dessas pessoas que não trabalham, que ficam aí vagando e prejudicando aquelas pessoas do bem, Vânia. Mas Deus te fortalece você aí, viu? Obrigado pelo seu carinho nesta manhã. Não tem nem palavras, né, Vânia? Porque é um momento muito complicado, né? Imagino a pessoa entrar, adentrar o seu lar e roubar tudo da sua casa. Não é fácil não, né? Mas o Senhor sabe de tudo. As pessoas, essa pessoa que fez isso, pode ter certeza que o Senhor vai ter misericórdia, piedade dela, né? Porque a gente não sabe, o ser humano, até que ponto chega um ser humano para fazer uma maldade dessa com uma pessoa tão abençoada como você, viu? Mas força em Deus aí. Ele vai te restaurar tudo que foi tirado de você, viu, minha irmã? Força. Deus abençoe sua vida, viu? Um abraço especial do Mariano Manacá. Daqui a pouquinho eu mando a Aline Barros para você. Fico muito chateado com isso, né, gente? Não é fácil, não, né? Bora com Deus, então? Vamos na sequência? Vem aí, Jair Pires, o homem sem Deus para você, meu amado. Meu
2: pecado. 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
1: Bom dia, feliz domingo para hoje. Amor, paz, alegria e boa companhia, porque a gente merece. Bom dia, Thaia Vânia. Levanta a cabeça, Vânia. Bora com Deus.

0: Amém. 7h22. Tá aí ele, Jair Pires. O homem sem Deus. É verdade, o homem sem Deus só pensa em pecar, meus amados. A leitura bíblica para hoje é 21 de junho, Provérbios 16, 20, versículo 33. Faça o certo. Se Deus requer algo de você, não recue pensando que pode cometer alguma falha. É melhor obedecer de forma imperfeita do que não obedecer. Talvez você evite certas pessoas porque elas os deixam irritado e impaciente. Mas como você vai alcançar o autocontrole evitando todas as ocasiões de praticá-los? Busque uma mente firme para fazer o que é certo. Vá aonde o dever o chamar e Deus perdoará as falhas que ocasionalmente fizer. Amém, meus amados? A verdadeira observância dos mandamentos de Deus acompanha inseparavelmente a verdadeira oração. Amém? Bora comigo então? Manhã abençoada para você, meu amado. Ah, quero mandar um abraço especial, meu grande amigo Alessandro. É o Alessandro, que é lá da farmácia São Lucas. Sempre ouve a nossa programação. Estive lá essa semana. E o Alessandro não perde uma programação aqui do Musical Gospel. Um abraço para você, Alessandro. Bênção de Deus. Não consegui falar com você, viu, Alessandro? Um abraço, meu irmão. Aí, na sequência abençoada, vou trazer a Aline Barros para acalmar o coração da minha querida amiga, a Vânia, lá do Vangobile. Isso mesmo. Vou trazer uma linda canção da Aline Barros para você, viu, Vânia? Então, pensamento em Deus e fé que Ele vai te ressarcir tudo que foi tirado de você, viu, minha irmã? Deus abençoe tua vida.
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1: Amém. 7h28. Tá, Aline Barros. Sonda-me e usa-me para nossa querida ouvinte, a Vânia, lá do Bangoville. Vânia, o Davi Serraleiro também está, ele está desejando também para você que o Senhor possa estar fortalecendo você aí, viu? Depois dessa, de que fizeram aí na sua casa, né? Os bandidos entraram aí e limparam a sua casa. Ele está te dando conforto aí, te desejando conforto. Davi Serraleiro está participando aqui comigo, né, Davi? Complicado mesmo, meu irmão. Obrigado, viu? Bom dia, estou ouvindo a palavra. Vânia, que Deus dê melhores aí, né? Davi Serraleiro, ela me enviou mensagem também sobre o que ocorreu. Não é fácil não, Davi. A gente fica aqui, né, cara? Você trabalha, a gente trabalha duro, e vai um cidadão lá que não faz nada durante o dia, fica ali só observando o seu movimento e vai lá e saqueia tudo que você conquistou com suor. Não é fácil não. Força, viu, Vânia? Estamos com você, que o Senhor vai te fortalecer nesse momento aí. O Davi tá mandando aqui: eu sou o Senhor, o teu Deus, que te ensina o que é útil e te guia pelo caminho em que deves andar. Obrigado, Davi, um abraço para você, meu irmão. Obrigado pelo carinho de estar aqui, viu? Grande abraço para você. Quem está comigo também é a Gleice, lá da Princesa do Sul. Oi, Mariano, bom dia, tudo bem com você? Um domingo cheio de sol. Muita saúde e paz para você e a sua família. Um abraço. Tá aí a Gleice, lá da Princesa do Sul. Ô, Gleice, um abraço para você, minha irmã. Benção, viu? Outro que está comigo, a paz do Senhor, Mariano. Aqui é o Edson, tudo bem? Toca para mim a música da Voz da Verdade. Para mim, pode ser qualquer uma que é, uma que... Ah, qualquer uma. É o Edson aqui do Carvalho. Ô, Edson, vou mandar uma para você top aí, viu? Deus abençoe sua vida. Outro que está comigo é o meu grande amigo Marquinhos, da Pastelaria Venturato. Marquinhos e amargou ali, pessoal. 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O Marquinhos tá mandando aqui para hoje, conversar com

Deus é o melhor caminho, porque ouvindo seus rogos, ele vai te mostrar qual direção a seguir. Louvado seja o nosso Senhor Jesus Cristo. Paz e bem. Tá aí o Marquinho, um abraço para você, Marquinhos. Obrigado pelo carinho, meu irmão. Outro que está comigo, bom dia, irmão Mariano. Peço a Deus orações para a nossa querida Joyce Batiston, que nos deixou nessa vida na última sexta-feira. Sentimentos de toda a família. Um abraço. Doutor Daniel, força também, doutor Daniel. Tive o prazer de conhecer, de falar com o doutor Daniel no supermercado Maioline, né? O melhor supermercado da cidade de Varginha. E ele estava me relatando com ele lá. Deus fortalece. E vai dar tudo certo, viu, doutor Daniel? Um abraço para o senhor aí. Bênção estar conosco aqui sempre. Grande abraço. É isso aí, meus amados. Vamos na sequência. Mais que gostosa, mais que abençoado comigo, Mariana Manacá. Até às 9 horas. Vocês vão ter que me aturar, meus amados irmãos. 7 horas e 31 minutos. Vem ele, Adilson Gigante. Só ser crente não resolve. Bora comigo.

0: Amém. 7:34. Tá aí, Gilson Gigante. Só ser crente não resolve. É verdade, hein, meus amados? Que letra, hein? Que bênção, hein? É isso aí. Ah, aqui o Davi tá falando aqui. Essa aí tá mandando, postando pra mim aqui uma Bíblia Sagrada, bênção. Essa aí. Essa não tem jeito, né, Davi? Essa aí nós somos protegidos sempre, meu irmão. E tá falando que essa é a arma que estou usando, que se não fosse pela fé, não estaria de pé. Deus faz maravilhas naqueles que ele escolhe para ser seu, viu, Davi? E você é um deles, meu irmão. Bênção de Deus, viu? Obrigado pelo seu carinho aqui nas manhãs.
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0: É que o seu dia seja imensamente abençoado e cheio da presença de Deus. Que Jesus te conceda um dia de muita luz, amor e paz. Deus abençoe você, meu amado. Que a luz deste novo dia ilumine seus passos, fortaleça sua fé e enche o seu coração de muita paz, gratidão e esperança. Ah, então 7:35. Deixa eu então mandar um louvor lá pro nosso irmão Edson, lá do Carvalhos, que ele pediu Voz da Verdade. Eu amo Voz da Verdade, né? Se vocês pedirem Voz da Verdade o programa todo, eu tocaria com o maior prazer, viu, Edson? Você tem bom gosto. Vou dedicar também ao nosso grande irmão, o Christian, lá na cidade de Lavras, que também curte muito Voz da Verdade. Tá aí, ele, esse louvor é lindo, gosto muito dele. Então tá indo pra você, meu irmão. Deus abençoe você, sua mãe, viu? Uma paz especial do Senhor pra vocês.
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0: Amém. 7h39. Lógico, meu Senhor. Nós te amamos sempre. Tu conhece o nosso coração, meu Senhor.
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0: É, louvor lindo aí pro meu grande amigo, irmão Edson, lá do Carvalhos, hein? Bênção de Deus, hein, Edson?
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0: Às vezes Deus precisa deixar tudo parecer impossível, para que o teu coração entenda que nunca foi sobre força, pressa ou controle. Foi sobre confiança. Ele permite o silêncio, o atraso, o deserto, mas é só para te mostrar no fim que sempre foi Ele quem conduzia tudo. Amém, meus amados?
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0: É um abraço especial, Alessandra, lá da Farmácia São Lucas, ligadinho aqui, Alessandra. Um abraço para você, meu irmão.
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0: Existem orações que Deus não atende do jeito que pedimos. Não porque Ele não escuta, mas porque Ele enxerga além. Enquanto você pede facilidade, Ele constrói força. Enquanto você pede respostas, Ele te ensina a confiar. Deus não nega por maldade, Ele protege por amor. Bom dia para você, meu amado.
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0: É na sequência abençoada? Ah, esse aqui também Mariano gosta muito, hein? Edna Rufino, decisão para você, meu amado.
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1: Amém. 7:46. Tá aí ele, Ednan Rufino. Decisão. Que louvor lindo, hein? Ah, eu sou fã de Ednan Rufino. Daqui a pouquinho vou mandar uma Dalit Hungria também. Sou fã de Dalit Hungria. Aos nossos irmãos, ouvir um melhor louvor gospel nas manhãs de domingo. É só aqui, né? Aqui toca louvores que fortalecem a sua fé. Rádio Melodia, a única que vai longe só pra ficar pertinho de você, meu amado. Deus, entregamos a ti esta nova semana que começa. Que o Senhor esteja no controle dos nossos dias, guiando cada passo, iluminando cada decisão e nos guardando de todo mal. Abençoa a nossa casa, protege a nossa família e faz com que a gente viva esta semana com paz no coração, fé renovada e confiança no teu cuidado. Amém? Deixa a dona Gia que está participando comigo aqui pelo WhatsApp. Vamos lá. Oi, Mariano, bom dia. Que a paz do Senhor Jesus esteja com você. É, que o Senhor derrame, né, bênção sobre você, sua vida, sua família. Que sua semana seja de muitas vitórias. Grande abração para você, Mariano. Que o Senhor abençoe você, sua família, com muita vida, saúde e paz. É a nossa querida ouvinte, a Iodete família. É minha irmã, a irmã dela também, Sueli, o cunhado Celso, lá na Fazenda Santa Rita. Não perde uma programação aqui os domingos do programa Musical Gospel. Abençoado seja o teu dia, viu, Odete? Obrigado pelo seu carinho. Que o Senhor abençoe toda a sua família, viu? Um abraço especial de Mariana Manacá para você. Bênção de Deus todos os domingos de manhã ter você aqui comigo. Quem está comigo também, vamos lá. Meus amados irmãos, coloca o nome para mim. Ah, é a Ana Lúcia aqui, a Ana Lúcia. Tá mandando para mim aqui. Deus te abençoe. Você também, viu, Ana Lúcia? Mandando um abraço aqui, vamos lá. Muito bom dia, meu amigo Mariano. Eu sou Ana Lúcia Matheus, lá do sítio Boa Vista, na cidade de Eloy Mendes. Ana Lúcia participa sempre comigo aqui, Mariana. Eita! Que Deus te abençoe, você e sua família, a todos aí da rádio, com suas famílias. Jesus ama vocês. Nunca diga a Deus que você tem um grande problema, mas sim diga ao seu problema que você tem um grande Deus. Amém. Tá aí, Ana Lúcia Matheus. Obrigado pelo seu carinho, viu, Ana Lúcia Matheus? Um abraço especial a toda a população da nossa querida cidade, Eloy Mendes. Joguei muito futebol aí, Ana Lúcia. Povo maravilhoso. Tenho muitos amigos aí no meio do futebol, viu? Bênção de Deus. Quem... Ah, tá aqui. O nosso irmão Davi tá mandando para mim que eu... Nossa, Davi. É, realmente, Deus tem um propósito na sua vida, viu, irmão? Vou falar a verdade, que mandando uma foto para mim aqui do carro, né, do acidente dele, não é fácil não, meu irmão. É, o Senhor estava com você, porque ele tinha algo melhor para te dar. Até hoje, né, Davi? Está sempre do teu lado, te protegendo e te guiando sempre. O Senhor te fortaleça sempre, viu? Bênção de Deus, fé, alicerce que nos fortalece. É verdade, Davi. Obrigado pelo seu carinho, meu irmão. Bora comigo? Ah, outro que está comigo aqui, o Arthurzão. É, o Arthurzão está comigo aqui. Um abraço para você, Arthurzão. Também o José, o Artuzão, que é lá do Jardim Áurea, sua esposa Cristina, ouvindo a nossa programação. O José Pedro, Aparecida, também lá do Parque Rinaldi, são amigaços do meu grande amigo Barretão. Falar nisso, vamos deixar aquele abraço carinhoso ao Barretão, que o Senhor possa estar abençoando a vida dele, fortalecendo, dando paz, sabedoria a todos os filhos, né? Aos filhos, para que conforte e consiga fortalecer o Barretão, né? Porque uma pessoa do bem que esteve aqui conosco se recupera. E o Senhor está com ele, viu, Zé Pedro? Obrigado pelo seu carinho, da sua esposa e todo o pessoal do Parque Rinaldi, Jardim Áurea, sempre ouve a minha programação. Fico muito feliz por ter ouvintes nesses bairros abençoados por Deus. Deus abençoe você e vou mandar uma música bacana para vocês aqui da programação nossa aqui. Deixa eu ver quem está vindo aqui. Daqui a pouquinho eu vou trazer um louvor abençoado. Deixa eu até sair da tela aqui, rapaz. Eita, hoje, como eu fiquei duas semanas fora, tô perdidão aqui. Ah, então, vou mandar então Álvaro Tito. Não há barreiras para vocês, viu, meus amados? Bora comigo. Filho picado. Tá aí, Álvaro Tito. Não há barreiras. Tá indo então pro meu grande amigo Zé Pedro, também o Arthurzão.

0: Amém. 7:54. Tá aí Álvaro Tito, que foi pro meu grande amigo Zé Pedro e também pro Arthurzão. O Zé Pedro, que é lá do Parque Rinaldi, e o Arthurzão, lá do Jardim Áurea. Eu entendi que mesmo desmoronado, Deus é capaz de reconstruir e reerguer tudo novamente. Todo dia difícil passa, toda tempestade tem o seu fim. Algumas coisas, por mais desafiadoras que sejam, são passageiras. Silenciosamente, Deus continua agindo para fazer o melhor. É preciso apenas, meus amados, confiar em Deus.
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0: Ah, deixa eu ver quem tá comigo aqui. Ah, dona Zélia. Bom dia, Mariano. Que Deus abençoe você e sua família. Estou curtindo o seu programa. Show, grande abraço, que é a Dona Zélia lá do Imaculado. Dona Zélia, Deus abençoe a senhora, toda a família, viu? Obrigado sempre pelo seu carinho. Vou mandar uma música pra senhora aí, um louvor pra senhora, tá bom? Deus abençoe sempre.
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0: Meus amados, você já leu a sua Bíblia hoje? Sim? Parabéns. Não, tire uns minutinhos, vai lá, leia a Bíblia e enriqueça espiritualmente. Lendo a Bíblia, você desfruta de seus ensinamentos e tem a resposta para tudo que você necessita e estará espiritualmente bem melhor. Amém?
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0: É, na sequência abençoada, vem ele aí, vem ela aí, Antônia Gomes. Não me deixa só, vou mandar para Dona Zélia e também a todos vocês que estão ligadinhos aqui na nossa programação, meus amados. Bora comigo. Aí, Chaga Sobrinho, tô mandando aí para Dona Zélia Imaculada, tá bom, Dona Zélia? Deus abençoe.

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6: 8:04.
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8: Amém. 8:04. É, meus amados irmãos, agora no Musical Gospel, aquele momento marcante das nossas manhãs de domingo, hein? Momento da palavra e oração com ele, pastor Marcel de Oliveira. Hoje, uma bela palavra para você. Feche seus olhos e sinta o que tem Deus para falar com você nesta manhã de domingo, através da mensagem que trago pelo nosso querido pastor Marcelo de Oliveira. Bora no nosso quadro Momento da Oração. Vem comigo, pastor Marcelo.

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Coloque seu copo com água e venha sentir o que o Senhor tem para falar com você. 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

Olá, Mariano. Olá, ouvintes da Melodia FM 102,3. Bom dia a todos. Aqui é o pastor Marcelo Oliveira e nós estamos chegando nessa manhã com o nosso momento da palavra e o nosso momento da oração. Bom dia, Mariana Manacá. Bom dia a todos. É um prazer estar com todos vocês mais uma vez. Vamos então à palavra de Deus e após a palavra de Deus, a oração da fé. Bom dia.

Muito bem. Mariana, a gente vai para uma palavra aqui. Hoje eu quero falar de algo muito interessante. Hoje eu quero falar de traição. Quem nunca foi traído por alguém, né? Nós sabemos que a traição, ela é uma decepção muito grande na vida. Isso machuca, isso fere. Isso traz marcas na vida. Existem vários tipos de traições. Qualquer traição que nós sofrermos, isso vai ficar marcas. O que que a Bíblia diz sobre a traição? Jesus também passou pelo processo traição. Quem traiu Jesus? A palavra de Deus, aqui no livro de Mateus, no capítulo de número 1. Mateus capítulo 26, o versículo de número 24, fala do traidor que é indicado, o traidor de Jesus. Diz assim a palavra do Senhor: E ele respondeu: O que mete comigo a mão no prato, esse me trairá. Ou seja, Jesus mostrou naquele momento a indicação daquele que iria traí-lo. Porque era Jesus, né? As escrituras teriam que se cumprir e Jesus ele sabia que seria traído. Mas e eu e você? Tem momentos, às vezes, que a gente não imagina quando nós seremos traídos. Porque a traição, ela vem de repente. Que nem Jesus, um dos 12, Judas, andava com eles. Era próximo a ele. Geralmente, a traição virá de perto e não de longe. É isso que nós temos que entender. E é um processo que nem todo mundo consegue superar, o processo traição. Jesus, ele foi traído. Mas as escrituras tinham que se cumprir. Jesus deu a vida por mim e por você na cruz do Calvário. Mas a questão é: você suportaria passar pelo processo de traição? Deixa eu dizer, quem é traído e consegue vencer, consegue dar a volta por cima, isso é para forte. Porque nem todo mundo tem o psicológico para lidar com esse tipo de situação, porque é uma situação muito difícil. A gente se abala, isso mexe com o coração, mexe com o sentimento. Uma amizade, muitas vezes, de muitos anos. Aquele amigo que você confiava, aquela amiga que você confiava, de repente te traiu. Ou até mesmo na vida conjugal. Teu marido, tua esposa, a qual você viveu anos e anos, de repente você descobre uma traição, isso vai machucar, isso vai ferir a sua alma. Nem todo mundo vai conseguir passar por esse processo. Então, quero te dizer nessa manhã o seguinte: um dia, infelizmente, meu irmão, todos nós, isso acontece. Nós somos traídos por quem a gente menos imagina. A gente tem que estar, a realidade é uma só, nós temos que estar preparado para tudo na vida. Hoje nós estamos falando de traição, então nós temos que nos preparar para isso. Pode acontecer, a gente torce para não acontecer, mas infelizmente um dia pode acontecer. A gente fala de confiança, traição tem a ver com confiança, que nem Neemias construindo os muros de Jerusalém. Ele tinha confiança em Sambalate e Tobias. Mas Sambalate e Tobias conspiravam contra ele. Ou seja, isso era uma traição, né? Ele confiando nos dois e os dois o traindo, conspirando contra ele, tentando denegrir a imagem dele perante as pessoas para tentar matá-lo. Então, existem vários tipos de traições. E eu quero dizer para você nessa manhã: o próprio Jesus foi traído, o próprio Jesus passou pelo processo de traição, algo que não é fácil de
superar. Mas se você já passou por isso, eu tenho certeza que Deus vai te dar força para você vencer e continuar caminhando, lutando pelos seus objetivos. Então levante a tua cabeça, siga em frente, mas fique atento, porque um dia, preste atenção, alguém poderá te trair. Infelizmente, isso acontece. E como acontece? Palavra um pouco dura, né? Vamos se dizer assim, poderia pregar outra coisa para você nessa manhã, mas nós falamos a realidade dentro da palavra de Deus, algo que tem a ver com a nossa vida. E isso pode acontecer com qualquer um de nós a qualquer momento. Vamos orar? Vamos falar com Deus? Maravilhoso Deus, eterno Pai, nesse momento, Senhor Jesus, eu entro diante da tua presença em oração. Quero aqui, meu Deus, apresentar todos os ouvintes que estão ouvindo o programa Musical Gospel. Pai querido, Pai amado, vai entrando em cada vida, vai curando, meu Deus, todas as enfermidades, todas as dores, todas as feridas neste coração. Essa pessoa, meu Pai, que foi machucada, esse homem, essa mulher, tira essa ferida, cicatriza, Pai, em nome de Jesus. Deus, em nome de Jesus, que todos os caminhos sejam abertos, que todas as portas sejam abertas. Deus, eu repreendo toda inveja, toda palavra de maldição. Que o Senhor, meu Deus, abençoe cada casa, que o Senhor abençoe cada família que estão ouvindo esta programação, aonde, meu Deus, houver um rádio ligado, que essa pessoa, essa casa, essa família seja impactada pelo teu poder, pela tua palavra. Pai, em nome de Jesus, agora eu quero consagrar este copo com água. Eu acredito, meu Deus, que essa água será transformada em um santo remédio através do teu poder. E eu creio que a partir do momento que essa pessoa beber da água, ela será curada em nome de Jesus. Meu Deus, eu quero consagrar a peça de roupa, a carteira de trabalho, a fotografia, o documento de causa na justiça. E como sacerdote espiritual, meu Pai, eu profetizo nesse momento agora todas as sortes de bênçãos e vitórias sobre a vida de todos aqueles que oram comigo em nome de Jesus. Amém. E graças a Deus. Que você diga amém. Que você diga graças a Deus e que você receba a vida, que você receba o milagre, em nome de Jesus.

Beba da água agora, receba a vida, receba o milagre, em nome do Senhor Jesus, porque eu creio que a vitória de Deus aconteceu na sua vida nessa manhã. Muito bem, meu amigo Mariano. A gente vai ficando por aqui, encerrando a nossa participação de hoje aqui no seu programa Musical Gospel. Desde já um abraço do seu amigo de sempre, pastor Marcelo Oliveira, e até domingo que vem, se Deus assim permitir. Mariano, força, foco e fé sempre, desistir jamais. Deus abençoe sua vida, toda a sua família, Mariano, até domingo que vem. Tchau, gente, continue aí com ele, Mariano Amaracá, no comando do Musical Gospel. Abraço do pastor Marcelo Oliveira, tchau, até domingo que vem. Fui!

Amém. 8 horas e 16 minutos. Está aí o nosso querido pastor Marcel de Oliveira. Hoje uma palavra forte, meus amados. É, a palavra veio aí, traição. Palavra forte em Mateus capítulo 26, versículo 24. É, o traidor Judas vem como exemplo nesta palavra do nosso querido pastor Marcel de Oliveira, hein? Traição, meu irmão, esteja preparado. É um exemplo aí vivido nos livros escritos aí, que foi a traição de Judas através de Jesus, né? Traiu a confiança do Senhor Jesus, e como outros exemplos frisados pelo nosso querido pastor Marcel de Oliveira. Então, meus amados, estejam preparados, como diz pastor Marcel de Oliveira. Mas o Senhor, com certeza, estará ao seu lado. Vai honrar alguém e livrar de você todas as pessoas com essa atitude, né? Com esse pensamento e atitude de traição ao seu lado. Fé sempre. Tenha sempre o Senhor ao seu lado. Ore bastante. Eu tenho certeza, se um dia acontecer alguma coisa nesse relato em sua vida, levante a sua cabeça. Seja firme sempre nos propósitos de Deus. Amém? Força, foco e fé. Tá aí meu querido pastor Marcel de Oliveira, trazendo uma singela palavra abençoada para você. Todas as manhãs de domingo, esse querido pastor Marcel de Oliveira. E não é só aqui não, meus amados. Tem também na Imensidão Gospel, todo domingão das 12 às 14 horas. Meu querido pastor Marcel de Oliveira estará com você, trazendo louvor eterno com músicas, canções e palavras abençoadas. 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E deixar um abraço também ao Paulo Santos, que faz parte da nossa equipe da Rádio Imensidão Gospel. Bora comigo, meus amados. Ah, vou trazer o louvor que o pastor Marcelo me pediu. Deixa eu trazer aqui, vamos lá. Ah, ele pediu para mim o Gersinho. Vamos colocar aqui o nosso querido pastor. Bora.

Amém. Tá aí ele, Gercinho. É, que louvor maravilhoso. Gercinho, eu só chorei. Foi dedicação, meu querido pastor Marcelo de Oliveira. Que louvor lindo, hein, meu pastor. Bênção de Deus.

8 horas e 25 minutos. Tá aí a Ladalit Hungria. Tu és Deus. Essa é a cantora preferida de Mariano Manacai, meus amados. Benção de Deus, hein?

0: tanto da crença quanto da saúde. Uma pessoa devota que ora pode alegar que o tratamento é apenas uma parte do plano de cura de Deus. Amém? Deus cura as lágrimas da amargura, da desconfiança, do desânimo, estabelecendo o inabalável fé em ti. Teu filho andou por toda parte curando todo tipo de doença. Amém, meus amados? É isso então, ó. Pegue a Bíblia, leia Lucas capítulo 13, versículo 10 a 17. Bênção de Deus, hein? É isso aí, vamos na sequência mais que abençoada? Deixa eu ver quem está comigo aqui nas nossas, no WhatsApp. Bom dia, pastor. Opa, ô Glória, está provendo meu futuro aí, pastor. Estou vindo de Joinville. Ô, meu amado, fala para mim qual é o seu nome, por gentileza, viu? Bênção. Grande abraço aí, o grande amigo, meu amigo Adilson Simões. Um domingo abençoado para você, Adilson. Bênção também. Deixa eu ver quem está comigo aqui, vamos lá. Bom dia, Mariano. Ótimo domingo para você, todos os ouvintes da nossa querida Rádio Melodia. Um abençoado domingo a todos, são o desejo de toda nós da Fazenda Capoeira em Eloy Mendes. Um grande abraço de seus ouvintes, a Dona Céia Paiva e o seu Hélio Mariano. Uma paz para a senhora, toda a família, viu, Dona Céia Paiva? Obrigado, muito obrigado pelo seu carinho de estar aqui comigo. Ela mandou aqui, é um louvor? Eu vou dar uma olhadinha aqui, ver se eu consigo abrir, viu, Dona Céia? Vou mandar, vou ver se eu consigo ouvir aqui. E mando para a senhora aí com o maior carinho, viu? Tá mandando aqui. Bom dia, querido Deus. Derrama sobre nós a sua paz neste novo dia. Que todos os passos das nossas vidas sejam conduzidos por nossas mãos. Amém. Deus abençoe a senhora aí, toda a família, todo o pessoal aí da Fazenda Capoeira. Deus abençoe vocês, viu, minha irmã? Bênção de Deus. Ah, tá. Que a Marília mandou para mim. Daqui a pouquinho eu vou trazer a mensagem da Marília para vocês, meus amados. Também quem está comigo aqui é a Elizabeth. Ô Elizabeth, bom dia. Que não nos falte coragem necessária para vencer mais um dia. Que as bênçãos de Deus estejam sobre a nossa vida, hoje e sempre. Tá aí, Elizabeth. Obrigado, viu, Elizabeth, por estar aqui sempre comigo nas manhãs de domingo. Deixa eu ver outro que está comigo. Bom dia, Mariano. Que Deus abençoe. Abraços, que é o meu grande amigo Paulo. Ô Paulo, Deus abençoe você, meu irmão. Bênçãos de Deus sempre na sua vida, viu? É isso aí, meus amados. Deixa eu ver quem está comigo. Ah, o Kleber e a Patrícia também ligadinho aqui na nossa programação. Um abraço para você, meu amigo Kleber. Tá trabalhando aí, meu irmão. Um abraço para você, viu? Deus abençoe você e a Patrícia, casal abençoado de Deus. Bora comigo, meus amados. Quem na sequência? Bem, Tângela Vieira. Deus está falando através da natureza. Presta atenção nesse hino que é muito lindo, hein? Bora comigo.
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0: Bom dia, que você possa enxergar as maravilhas de Deus ao seu redor, permitindo que sua beleza o inspire ao longo do dia. Bom dia, meu amado. Você está na melhor em Rádio Melodia, a única que toca gospel nas manhãs de domingo. Comigo, Mariano Amanacá. Bora comigo, um abraço especial ao Alessandro, lá da farmácia São Lucas, hein?

Amém. 8 horas e 33 minutos. Taitângela Vieira. Deus está falando através da natureza. Louvor abençoado para você, meu amado. São muitas situações que nos deixam inseguros, com receio e sem saber se teremos forças suficientes para continuar nossa caminhada. Porém, Deus nos dá a garantia de que não importa a provação se permanecermos ao seu lado e persistirmos na obra que Ele nos designou. Nunca estaremos sozinhos e teremos seu apoio e a sua orientação nos guiando até a vitória. Louvado seja Deus que vela por sua palavra. Amém, meus amados? É uma paz especial, meu querido sobrinho Jean, também a Ludmara, toda a família, a minha irmã Ana Maria, minha irmã Creuza, minha irmã Leila, a Maria Aparecida, a Marlene, minhas irmãs de sangue, que Deus abençoe toda a minha família, todos os meus sobrinhos, que o Senhor adentre o nosso lar, nos levando paz, tranquilidade, muita sabedoria, meus amados irmãos. Na sequência abençoada, às 8 horas e 34 minutos, deixa eu ver aqui se eu consigo trazer. Cadê a Marília aqui? Vamos lá, Marília. Ah, tá mandando aqui. Vamos lá, história da vida real. Uma pessoa andando pelas ruas para e pergunta para um que está jogado ali: o que aconteceu, meu amigo? Nem sei te dizer. Como está a sua vida? Talvez esteja em nada. Pretende fazer algo aqui? Nada. Já fez alguma coisa hoje? Nada. Já comeu algo? Nada. De onde você veio? Talvez do nada. Percebeu nele uma tremenda revolta da vida? Essas pessoas que estão nas ruas se sentem abandonadas e como se não acontecesse mais nada em suas vidas. A palavra em João capítulo 1, versículo 4 nos fala: a vida estava nele e a vida era a luz dos homens. Amados, Deus tornou-se luz para o mundo, para todos nós, e essa luz invade o nada dessas pessoas e transforma em vida nova, levando-os de volta para o caminho do Senhor Cristo Jesus. Amém? É isso aí, meus amados. Que palavra abençoada, que reflexão, hein, Marília? Obrigado pelo seu carinho, viu? Tá aí, meus amados. Ela tá falando aqui que casei dia 12, sexta-feira passada, no civil, com a bênção do Senhor. Ô, glória! Deus abençoe esse casal maravilhoso, hein, que é a Marília. E também o seu esposo, né, que eu esqueci o nome, Marília. Depois manda o nome dele para mim, viu? Tô meio voadinho. Manda para mim o nome do seu esposo, por favor. Bênção de Deus. Deus abençoe, derrame bênçãos nas suas vidas, viu? Bora com Deus, então. Vem o William Nascimento. Pai, mais do que ontem, vou te amar. Para você, meu amado. Quer escutar? Nesse novo dia, busque a presença de Deus em cada momento. Ele está sempre disposto a ouvir as suas orações e oferecer consolo. Bom dia, meu amado.

0: Amém. 8 horas e 40 minutos. Como o tempo passa, meus amados irmãos. Aqui 2 horas é 1 minuto, hein? Bênção de Deus. Um abraço especial ao meu grande amigo Vanderlei. Tá mandando aqui um domingo de paz. Bênção, irmão. Que Deus continue falando aos nossos corações. Vanderlei, um abraço pra você, meu irmão. Grande abraço, viu? Você é fera. Tamo junto sempre. Em Malaquias capítulo 4, Deus, em 1 João capítulo 5, versículo 11, hein? Deus nos deu a vida eterna e esta vida está em seu filho. Busque o prêmio. A coroa da vida está no final da jornada. Alguns correm bem por um tempo e depois, por causa de pequenos obstáculos, desviam-se do caminho. Persevere até o fim. Siga o exemplo do apóstolo que disse: prossigo para o alvo em busca do prêmio. O prêmio é a coroa da vida. No final da corrida, você vai recebê-la. Amém, meus amados? Deus cura as lágrimas da amargura, da desconfiança, do desânimo, estabelecendo inabalável fé em ti. Teu filho andou por toda parte curando todo tipo de doença. A bênção de Deus para você nesta manhã de domingo. É isso aí, bora comigo então. Mais louvores abençoado. Ah, tá. Vou mandar um abraço especial ao meu cunhado, o Sebastião, o pai da Ludmara, também da Lidiane, de Leandro, esposa da minha querida irmã Ana Maria, tá fazendo mais um aninho de vida, hein, tchau? Deus abençoe você, meu cunhado. Muita saúde, sabedoria, discernimento sempre. Que o Senhor possa estar sempre à sua frente, te protegendo, te guardando, te livrando de todo mal. Muitos anos de vida. Um abraço especial de Mariano Manacá, seu cunhado. Que Deus abençoe sempre. Felicidades. Vou mandar aí Alex, escrito nas estrelas para o meu grande amigo, cunhado Sebastião. Tamo junto aí, meu cunhado.
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0: Bom dia, que a alegria do Senhor seja a sua força, enchendo o seu coração de gratidão e o seu espírito de coragem, meu amado. Bom dia, você está na melhor, hein? 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

0: Amém. 8 horas e 46 minutos. Aí, louvor lindo, hein? Alex e Alex. Escrito nas estrelas para o meu grande cunhado aí, Sebastião, fazendo aquele aniversário. Hoje tem aquele churrascão, hein, Tião? É, já mandou matar aquele boizão lá na fazenda dele lá. Já mandou fazer agora o churrascão. Tá convidando o Varginha inteira para estar lá no sítio dele, hein? Um abraço ao meu sobrinho Jean, a Ludmar, a Lidiane e também Leandro. E a minha querida irmã Ana Maria, família abençoada de Deus. Hoje comemorando aí mais um nível do meu cunhado. Deus, muitas bênçãos na tua vida, meu cunhado. Muitas bênçãos mesmo, viu? Bora comigo então. É, vamos na sequência. Gostoso. Vou mandar esse louvor aqui pro meu sobrinho Jean, também a Ludmara. E a você que está ouvindo a nossa programação, Anderson Freire. Bora comigo. Rotas.
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8:52, tá aí Anderson Freire, igual não há pro meu grande cunhado Sebastião, nível hoje, Sebastião, Deus abençoe sempre, meu irmão. Deixa eu ver quem tá comigo aqui. Bom dia, na paz do Senhor Jesus, para todos os irmãos. Estou sempre na audiência dessa programação. Se possível, toco um louvor com a cantora Shirley Carvalhais. Ofereço para todos os ouvintes e principalmente para todos os irmãos da Assembleia de Deus. Deus abençoe. Bom dia. Aqui é o nosso irmão, querido irmão aqui, Joca Carlos. Um abraço para você, Joca Carlos. Deus abençoe. Paz do Senhor, meu irmão.

0: O importante é agradecer pelo hoje e nunca desistir do amanhã. É que a paz esteja em teu lar, que o amor esteja em teu coração e que Deus esteja em sua vida, meu amado. É isso aí, meus amados irmãos. É 8 horas e 53 minutos. Nada se compara. Você tá ligadinho aqui na melhor programação gospel das manhãs de domingo em Rádio Melodia, a única que vai longe só para ficar pertinho de você. Bênção de Deus. Ah, quero mandar uma paz especial ao seu Jaime, a irmã Silvana ali no Jardim Áurea. Ligadinho aqui na nossa programação, hein, seu Jaime? Bênção de Deus, hein? É isso aí. Bora a sequência, meus irmãos? Vou trazer então o Chile Carvalhais, nosso querido irmão, que pediu para nós aqui, o Joca Carlos, né? É isso mesmo? É, o pessoal da Assembleia de Deus, meus irmãos da Assembleia de Deus, povo abençoado de Deus aí ouvindo. Então, Chile Carvalhais, bora comigo.
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0: Neste amanhecer, lembre-se de que o Senhor é a sua fortaleza. Não há desafio que você não possa enfrentar com a sua ajuda ao seu lado. Amém? Bom dia, meu amado.

0: Amém. Tá aí, Shirley Cavalhais, para o nosso irmão, querido irmão da Assembleia de Deus, lá o Joca Carlos, um abraço para você, Deus abençoe. Paz do Senhor, meu irmão. Uma paz especial, minha querida irmã Creuza também, ligadinha aqui conosco, hein? Bênção de Deus. É isso aí, meus amados, 8 horas e 58 minutos. Infelizmente, o nosso tempo está indo embora, hein? É, 2 horas passa muito rapidinho. Quero agradecer a participação e sintonia de todos vocês, meus amados ouvintes, irmãos de Varginha, toda a região, e convidados para as próximas edições do nosso programa Musical Gospel, hein? Que vai ao ar todo domingão, das 7 às 9 da manhã. Você tem encontro marcado aqui comigo, hein? Mariano Amanacá. Uma paz especial à minha querida esposa, minha Fran, meu filho Thierry, minha filha Larissa, aos amigos daqui da Melodia, o diretor da Rádio Tibé, superintendente da Fundação Marquinhos Benfica e o meu parceiro Roberto Carlos. Só gratidão, meu irmão. Louvor lindo encerrando o Musical Gospel. Aqui a música gospel toca na alma.
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0: Aí, Adriana Nascimento.

0: 8 horas e 57 minutos. Já pegou a sua Bíblia hoje? Sim, parabéns. Não, vai lá, tira um tempinho, tira um pedacinho aí do seu tempo para ler o melhor livro do mundo. A Bíblia é como um espelho, ela mostra com clareza quais são os nossos pontos fracos e limitações. E não é só isso, ela nos ajuda a fazer as mudanças necessárias para desenvolvermos qualidades que contribuem para a paz, a união, como a bondade, a paciência, o autodomínio e o amor. A Bíblia diz que o amor é o perfeito vínculo de união. Melodia, a rádio que leva a presença de Deus até você nas manhãs de domingo. Deus transforma, Deus cura, Deus salva. Deus abençoe Jean, meu sobrinho, minha sobrinha Ludmara, meu cunhado Sebastião e também a minha irmã Ana Maria. A paz do Senhor Jesus Cristo para todos os nossos ouvintes e irmãos. Saúde, graça e paz. Que a sua semana seja abundantemente abençoada. Que o Senhor esteja à frente de todas as suas decisões e que o amor de Deus faça parte do seu dia a dia. Feliz semana na presença do Senhor e até o próximo domingo com mais um programa Musical Gospel. Se assim o mestre permitir comigo, Mariano Manacá. Valeu, obrigado!
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0: Ninguém morre enquanto permanece vivo dentro da gente. Obrigado, meu povo, meu amado Senhor Deus. Gratidão por estar aqui mais uma manhã de domingo, meu Senhor. Fui!

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4: 9 horas e 6 minutos.

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3: 10 horas e 10 minutos.

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3: 11 horas e 9 minutos.

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1: 11 horas e 35 minutos.

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tem uma paz. Tem uma paz que a gente só encontra quando a gente busca lá no fundo do coração.

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2: 18 horas e 2 minutos.

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5: 19 horas e 3 minutos.

como é bom, meus amigos, meus irmãos e minhas irmãs, ter a certeza e viver da certeza de que Deus nos toma em seus braços nas horas mais difíceis da nossa vida. Acredite nisso, meu irmão. Acredite nisso, minha irmã. Não duvide nunca do amor de Deus por você.

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1: Vamos concedermente essa gira, abrimos mesmo as nossas portas, as nossas estradas, como nós abrimos as nossas correntes de navegar, para quem que mente nesse momento seja resistente à nossa corrente riar e o ponto e a guia do caboclo saravá com o nome de Deus.

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